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estava por aqui neste domingo a fazer-te companhia até às 2 da tarde. E olha, se precisas de uma atividade para fazeres antes da final do Mundial, vai ao cinema hoje, porque o fenómeno Michael está longe de parar. Eu não sei se sabias, mas este filme sobre a vida de Michael Jackson já é oficialmente o filme biográfico musical mais rentável de sempre. E se ainda não viste, este filme acompanha a vida do Michael Jackson desde os Jackson 5 até ao momento em que ele se tornou uma das maiores estrelas da música mundial. E o papel principal é interpretado pelo sobrinho do Michael, Jaffer Jackson, que faz um papelão e vale muito a pena ires ver ao cinema. Já a seguir na Mega eu digo como é que podes levar muito dinheiro para casa com o nosso grandioso jogo da mala, mas antes tens mais música nova, é da Sabrina Carpenter.

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A melhor música nova, esta é do Alex Warren, chama-se Passenger. E comprometido, eu venho dizer agora como é que podes levar para casa 24.042 euros, porque é o valor que está em jogo no grandioso jogo da mala já na próxima semana. 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Por isso é tentar a tua sorte e ligar para o 761 10 10 10. Faz uma ótima viagem com a Mega.

Tem um ótimo domingo com Mega Hits. Acabaste de ouvir Madonna. E eu não sei se sabias isto, mas aqueles mini shampoos dos hotéis que nós muitas vezes levamos connosco para casa estão com os dias contados. A União Europeia aprovou novas regras para reduzir o desperdício de plástico e isto vai obrigar os hotéis a mudar aqui algumas rotinas. Ou seja, vão deixar de haver aquelas embalagens individuais de produtos. Por isso, da próxima vez que fizeres o check-in num hotel, não estranhes, elas vão deixar saudades.

0: música portuguesa na Mega Hits. 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

manhã e é comigo, Carolina Gama, que segues viagem por aqui até às 2 da tarde. E já a seguir, eu falo sobre um artista que está de regresso a Portugal depois de ter dado um dos melhores concertos da edição do Rock in Rio este ano. Antes, na Mega, tens música nova do The Second.

0: Boa segunda-feira, bom domingo com a Mega Hits. E como eu tinha dito, depois de ter batido o recorde do maior cavalinho do mundo no Rock in Rio Lisboa este ano, o Pedro Sampaio está de volta. Vai dar um concerto no próximo ano no Passeio Marítimo de Algés. E tu já podes comprar os teus bilhetes em megahits.fm. Agora a chegar à Mega são mais de 90 minutos de música sem parar. Começam com Lady Gaga e Doechii já a seguir.
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faz uma ótima viagem com a Mega Hits e agora está na altura de irmos até ao nosso lugar às novas de hoje, porque os December 10 acabaram de lançar o seu EP de estreia, chama-se On Your Side, e eles são sem dúvida uma das boys band que está a dar mais que falar. Aliás, eu não sei se sabias isto, mas este grupo foi criado pelo inigualável, pelo senhor Simon Cowell. Eles vão no reality show da Netflix, The Next Act, e para este primeiro projeto ele decidiu juntar aqui alguns dos produtores e compositores que foram responsáveis pelos maiores sucessos dos One Direction. E há mais um motivo especial para ficares atento a esta banda. Um dos 7 elementos chama-se Nicolas Alves e é natural de Torres Vedras. Este mês eles atuaram no Lisboa ao vivo, na primeira digressão europeia do grupo, e se não conseguiste ir ver, ouves agora primeiro na Mega. As Against the World dos December 10 é o lugar às

muito que falar nas redes sociais, que são os anéis de divórcio. Basicamente, em vez de guardares a aliança ou o anel de noivado numa gavetinha depois do fim do casamento, há cada vez mais pessoas a transformá-los ou mesmo até a comprar um anel novo para celebrar este momento. Eu acho que isto não faz sentido nenhum, mas os defensores dizem que a ideia é muito simples. Em vez de simbolizar o fim de uma relação, o anel passa a representar um novo começo de independência e amor próprio, e está cada vez a ver-se mais. E há até quem muda o anel para outro.

tarde neste domingo. E já a seguir eu digo como é que podes melhorar a tua próxima semana com o nosso grandioso jogo da mala. Antes tens música portuguesa, C'est la vie, junto ao Richie Campbell com o Plutónio na Mega.

0: televisão e acaba aceitando o homem que tem televisão. Acaba assistindo a visão na televisão. Isso, né?
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e a melhor música nova. Esta é da Sienna Spiro e, como sabes, hoje joga-se a final do Mundial nos Estados Unidos, no estádio MetLife. 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

Mega Hits e a melhor música nova. Esta é da Olivia Rodrigo. E se és fã das Cat's Eye, eu trago aqui boas notícias para ti, porque o grupo anunciou finalmente um novo documentário. Vai-se chamar Cat's Eye Wild Hearts e estreia nos cinemas já no dia 12 de agosto, por isso já não falta tudo. Depois de acompanharmos toda a criação do grupo no Popstar Academy, agora chegou a altura de vermos o que é que aconteceu a seguir. Basicamente, este documentário vai mostrar todos os bastidores da preparação deste novo EP, o Wild, e vai ter muitas imagens e entrevistas exclusivas, por isso é marcar já na tua agenda dia 12 de agosto. Agora na Mega tens música para animar o teu domingo, chama-se She Did It Again, junto a Tyla com as

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1: É mais música portuguesa aqui na Mega Hits. E não te esqueças que está quase a começar a melhor parte do teu verão. É já na próxima semana, dia 23 de julho, que há a Grand Opening do Bliss Vila Moura. Eu vou estar por lá também com a Madalena Costa e Francisco Mendes. Mas mais importante que nós, vão estar DJ Dada e Plutónio. E por isso mesmo, eu tenho a certeza que vai ser incrível. Para saberes mais, é passar pelo nosso site em megahits.fm. Já a seguir tens música nova da Gracie Evans.
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0: Timberlake aqui na Mega Hits. 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Agora, a chegar a Mega, são mais de 90 minutos de música sem parar. Começam com Sabrina Carpenter, já a seguir.
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música portuguesa do Guia Lee aqui no Mega Hits. E se és daquelas pessoas que gosta de guardar assim recordações de grandes eventos, esta pode ser mesmo a mais original de todas. Eu confesso que já tinha visto pessoas a levar para casa areia de sítios que já visitaram, mas agora a FIFA está a vender pedaços do relvado da final do Mundial. Sim, ouviste bem. Um bocadinho da relva, onde vai ser jogado o jogo mais importante da competição, que é já hoje, às 8 da noite, Argentina contra a Espanha, vai custar só 390 euros. As reservas já estão abertas, mas a relva só vai ser enviada depois da final, quando for retirada do relvado do MetLife Stadium. Agora a pergunta que eu tenho para ti é, se tivesses 390 euros para gastar, compravas um pedaço de relva da final do Mundial? Eu não sei se gastava este dinheiro.

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companhia por aqui até às 2 da tarde neste domingo e eu confesso que estou muito ansiosa e também muito entusiasmada porque é hoje que se joga a final do Mundial e vai fazer história. Pela primeira vez de sempre, o intervalo do jogo vai ser alargado para quase 20 minutos e vamos ter direito assim a um halftime show muito parecido com o Super Bowl no relvado do estádio MetLife. O concerto vai ter mais ou menos 11 minutos e vão atuar Justin Bieber, Shakira, BTS, Madonna, Burna Boy e ainda vão participar também personagens da Rua Sésamo e dos Marretas. Mas agora falando mesmo do jogo em si, é hoje às 8 da noite que a Argentina joga contra a Espanha e eu quero saber quem é que tu gostavas que ganhasse este Mundial. Manda mensagem para o WhatsApp da Mega 968-689-229. Eu confesso já que adorava que ganhassem aqui os nossos vizinhos espanhóis. Já a seguir na Mega eu falo sobre o nosso grandioso jogo da mala. Antes tens música nova do Slater.

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Faz uma ótima viagem com a Mega. Não tem mais...

e a melhor música nova, e é sobre isso mesmo que falamos agora, porque os December 10 acabaram de lançar o seu EP de estreias. Chama-se On Your Side e eles são, sem dúvida, uma das boys band que está a dar mais que falar. Aliás, eu não sei se sabias isto, mas este grupo foi criado pelo inigualável, pelo senhor Simon Cowell, no reality show da Netflix, The Next Act. E para este primeiro projeto, ele decidiu juntar aqui alguns dos produtores e compositores responsáveis pelos maiores sucessos dos One Direction. Aliás, há outro motivo especial para ficares atento a esta banda, porque um dos 7 elementos é o Nicolas Alves, que é natural de Torres Vedras. Este mês, eles atuaram no Lisboa ao Vivo, na primeira digressão europeia do grupo, e se não conseguiste ir ver, ouves agora em primeiro lugar na Mega. As Against the World dos December 10 é o lugar às novas de hoje.

0: Você precisa de
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1: Uma ótima viagem com o Mega Hits. Eu estou de saída, mas já temos aqui Margarida Borrego. E ainda bem que eu vou sair, que eu estou ansiosa. Eu vou já sentar no meu sofá para ver a final do Mundial.
2: Eu também saio a tempo ainda, saio às 7 da tarde.
1: Quem
2: portanto,
1: é que ganha hoje?
2: Espero que Espanha, se
1: eu
2: Deus
1: estou a torcer tanto por Espanha.
2: Me ouvir a Espanha.
1: Vão, irmãos.
2: Vai lá, minha
1: mão. Com muita força. É com ela que ficas. Margarida Borrego, a partir das 2 da tarde, fazes uma ótima viagem. Já a seguir tens a Second Voice.
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com a Mega Hits e melhor música nova. Tenha um ótimo domingo. Eu, Margarida Borrego, já estou deste lado para te fazer companhia nesta tarde de fim de semana até às 7 da tarde e com muitas novidades do mundo da pop, principalmente quando falamos da vida amorosa de Ariana Grande. Com tudo já a seguir, primeiro música de Teddy Swims agora.

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Se que não há grandes dúvidas, Ariana Grande aparentemente acaba de voltar para o ex-namorado Ricky Alvarez. Depois de semanas de rumores, fontes próximas da cantora garantem que os dois acabaram de reatar o namoro quase 10 anos depois da primeira revelação. Aliás, não sei se viste no TikTok que Ariana Grande até mudou a música do Thank You Next a dizer We will always find our way back. Acabamos sempre por encontrar o caminho de volta. Aparentemente foi isso que aconteceu. Desde tudo isto, é megahits.fm. Podes passar por lá primeiro Martin Garrix e Ed Sheeran.

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Se continuas comigo, Margarida Borrego, e para ti que andaste meio alto das redes sociais durante a semana, fica desse lado porque é já a seguir que te vou pôr a parte de tudo aquilo que aconteceu. Primeiro, a música oficial da nossa seleção, Tuga ou Nada.

da Wall neste domingo. Faz uma ótima viagem. E vamos fazer um resumo de tudo aquilo que marcou esta semana para ti que andaste meio afastado das redes sociais. Tom Holland levou uma vista de Alan. Basicamente, o ator do Homem-Aranha contou que convidou o avançado norueguês para jantar, mas nunca teve resposta. Mais tarde percebeu-se porquê. Porque Alan simplesmente não fazia ideia de quem era Tom Holland. Inglaterra e Argentina voltaram a cruzar-se no Mundial e, infelizmente para alguns, Inglaterra ficou pelo caminho. Temos uma final Argentina, Espanha, já hoje. Portanto, já sabes, é começar a reunir o teu grupo de amigos. E temos também notícias no desporto português. Francisco Cabral continua em grande forma no torneio de Båstad na Suécia. O tenista português voltou a vencer na variante de pares e já garantiu um lugar nos quartos de final, mantendo viva a luta por mais um título. Já sabes que tens tudo isto e muito mais nas nossas Mega News, a megahits.fm. Podes passar por lá. Primeiro, a música de Clone agora. Boa viagem!

From Down Here na Mega Hits. 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

0: ótimo fim de semana com o Mega Hits. O meu nome é Margarida Borrego, continuo contigo até às 7 da tarde e estamos prestes a entrar naquela que é uma das melhores semanas do teu verão, porque é finalmente esta semana que acontece a grande abertura do Bliss Vila Moura com Plutónio, já no dia 23 de julho, tens tudo em megahits.fm. Antes disso, a chegar à Mega, há mais de 90 minutos de música sem parar. Começam com o grande Bad Bunny. Boa viagem! 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

Famous On Your Side, e a música que está hoje em destaque no nosso lugar às novas faz exatamente parte desse EP, e posso já dizer-te que é uma reinterpretação de um clássico dos Cutting Crew, portanto quem sabe se não conheces esta música. The Summer 10 com Us Against the World estão hoje em destaque no lugar às novas de hoje da Mega Hits.

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0: do casal Troy Bolton e Gabriela Montes. Provavelmente apareceu-te na tua For You page um vídeo de Vanessa Hudgens, ela que é a protagonista de High School Musical, e no fundo deixou os fãs um bocadinho intrigados, porque basicamente naquele vídeo o que acontece é que ela senta-se, adera àquela trend de se eu contasse tudo aquilo que tinha acontecido durante as gravações do High School Musical, daria uma série da Netflix. Obviamente que as pessoas começaram a achar que aquilo estava relacionado com Zac Efron, aliás, com algum drama que possa ter acontecido entre os dois, e obviamente que isto se tornou completamente viral nas redes sociais, com os fãs a criarem teorias e a pedir à Netflix que criem uma série para que eles revelem tudo aquilo que aconteceu no backstage. Passa mesmo pelo TikTok, aliás, de Vanessa Hudgens para ver tudo. Primeiro Richie Campbell e Plutónio.
1: Quando uma mulher nega um homem que tem visão e acaba aceitando um homem que tem televisão, acaba assistindo a visão na televisão. Excelente.
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à tua playlist durante este verão. E vamos falar de Estados Unidos, isto porque aparentemente há uma notícia que está a dar que falar nos Estados Unidos e eu acho que é daquelas que parece saída de um filme. A administração de Donald Trump anunciou que algumas das novas notas, aliás, vão passar a ter a assinatura do próprio presidente, algo que é completamente inédito na história do país. Além disso, foi também apresentada uma moeda comemorativa de um dólar com o rosto de Donald Trump para assinalar os 250 anos da independência dos Estados Unidos. Eu acho que isto é um bocadinho bizarro, mas ao mesmo tempo, vindo de Donald Trump, acho que já nada nos surpreende. A verdade é essa. E infelizmente, a Mega Hits, a música de Sunny Fodera. Boa viagem!

com Love Sensation, ela que é hoje uma das confirmadas para atuar na final do Mundial 2026. Aliás, este Mundial traz então esta grande novidade histórica. O intervalo será alargado para cerca de 20 minutos para dar espaço a um espetáculo musical em pleno relvado no estádio, de New Jersey. Vai então contar com a Madonna, também Shakira, BTS e ainda Justin Bieber. Eu estou muito ansiosa para que isto aconteça. Não te esqueças, o jogo é já a

0: Mais música portuguesa na Mega Hits. Vizinhos, faz uma ótima viagem. Relembrar-te que Pedro Sampaio vai estar de volta a Lisboa já no próximo ano, dia 17 de julho, no Passeio Marítimo de Algés com a Mega Hits. Tens tudo no nosso site em megahits.fm, a chegar à música de Teddy Swims.
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Jay-Z e Alicia Keys. E quem sabe se não vais a Nova Iorque muito em breve. 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

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Falta pouco mais de uma hora para darmos início à final deste Mundial 2026. Argentina ou Espanha, um deles vai hoje acabar o dia, acabar a semana, sendo campeão do mundo. Quero muito perceber de que lado estás. 968-689-229 é o WhatsApp da Mega Hits. Há pessoas que só têm dois lados, ou Messi ou Lamine Yamal. E eu quero perceber qual é o teu, portanto já sabes, é partilhares comigo no nosso WhatsApp enquanto ouves BTS, eles que também vão fazer parte do intervalo deste Mundial.

0: Estou-me perfeitamente nas tendas para o Mundial desde os oitavos de final.
1: Porquê? Eu acho que te fica mal. Eu acho que devias apoiar os outros também.
0: O quê? Então, apoiar os outros? É pior.
1: É que eu nem gosto nem de um nem do outro.
0: Apoio a Noruega. Eliminada a Noruega. Apoio a Inglaterra. Inglaterra. É eliminada a Inglaterra.
1: Acho que lhes fica mal. Mas quem é que tu gostavas que ganhasse?
0: Não, quem é que eu gostava que não ganhasse?
1: Nenhum dos dois.
0: Por mim perdia os dois. Mas ganhar é muito pior. Portanto, vá mais.
1: Olha, vá para a Espanha. Francisco Mendes, a partir das 7 da tarde.

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É a última vez que vais ouvir esta música sem saber quem é que é o campeão do mundo. Foi um mundial longo, muito longo. Um mundial no qual eu pessoalmente perdi o interesse ali logo nos oitavos de final. Também não interessa muito. Hoje, ou Espanha ou Argentina ganham. E portanto, pá, das duas uma. Ou são os espanhóis que nos eliminaram, que é chato. Ou a Argentina que é do Messi. Bem, dos dois venho a diabo escolha. Pessoalmente, atenção. Agora, eu estou pelo esloveno. Porquê o esloveno? Porque Slavo Vincic, que é o árbitro desta final, chorou quando foi nomeado. E isso deixou-me alguma ternura. Portanto, há esperança no mundo. Viva a Eslovénia. Ouves agora Stupid Songs. É Olivia Rodrigo. Boa viagem com a Mega Hits. Aproveita este final de domingo. Bom regresso a casa depois de um grande fim de semana.

cheira a verão esta música e, portanto, depois deste calorzinho que tivemos, vamos mandar um mergulho. E para isso, música nova, música fresquinha, trago-te December 10. É uma banda que tem um cheirinho português, porque Nicolas Alves, artista português, foi um dos selecionados por Simon Cowell para fazer esta sua nova boys band, que lançou EP novo, e lá dentro desse EP está As Against the World, música nova na Mega.

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são 8 da noite, passa a correr, já deve estar a começar o Mundial. Se estás aqui, é porque não te interessa particularmente toda esta malucada. Eu sou o Francisco Mendes, estou contigo até às 11 da noite e agora tens Justin Bieber, Speed Demon.

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0: estiveres a voltar de férias, a voltar de fim de semana. E nem de propósito, é sobre viagem e regresso a casa, o filme de que toda a gente está a falar, parte da Odisseia de Homero, e o senhor Christopher Nolan decidiu adaptar ao cinema, gravou com câmeras XPTO, IMAX, coisas muito complicadas. O que eu sei é que tenho uma sugestão para conseguires compreender melhor o filme e aproveitar mais a história. Vêm mais de 90 minutos de música sem parar, começam com o Show Me Love.
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que esta música do Snap existisse há mais de 3 mil anos atrás, é bem possível que Ulisses a tivesse cantado. Ele próprio foi um deslocado a dada altura da sua vida. E se estás confuso por ouvir falar da Odisseia de Homero na Mega Hits, eu explico. A Odisseia foi adaptada ao cinema por Christopher Nolan. Toda a gente está a falar disto. Eu tenho uma sugestão para ti, professor Frederico Lourenço. prof.frederico.lourenço. Vai segui-lo no Instagram. Ele é entendido na matéria e tem dado insights interessantes sobre o assunto. Ouves agora My Body Isn't Ready, Somber, na Mega.

na Mega Hits seriam grandes convidados do What's Poppin'. Sim, What's Poppin', o novo conteúdo da Mega. Se não estás a par, eu passo a explicar. Zé Vida, o criador deste conteúdo, convida pessoas para falar sobre música, cultura pop, da internet, da vida que acontece pelo meio. E o primeiro episódio já estreou na sexta-feira, está disponível no YouTube da Mega, sai todas as sextas-feiras ao meio-dia. E o primeiro episódio foi com Más Influências. Passa no YouTube da Mega para ouvires este primeiro episódio. Agora é Tuga ou nada, e portanto é nada, e por isso é que nós não estamos a acompanhar a final do Mundial.

Sou Francisco Mendes, estou contigo até às 11 da noite e hoje é o aniversário de Maria Petronilho. Podes dar os parabéns a Maria Petronilho, há uma bonita publicação no Instagram da Mega. Podes também mandar mensagem para o 968-689-229, que amanhã, quando ela vier para celebrar o seu aniversário em versão rádio, vai de certeza ver essas mensagens. Agora, isto lembrou-me de uma coisa muito particular, que é: devemos ou não devemos dar parabéns aos nossos amigos? E se dermos, como é que determinamos o valor do presente? Eu, como gosto das matemáticas e das contas, fiz aqui uma fórmula e posso partilhar contigo já a seguir. Tem algumas variáveis importantes. Partilho as variáveis, partilho a forma. Pode ser muito útil na tua próxima festa de aniversário. Agora tens Taste So Good e Niall Horan na Mega Hits. Boa viagem!

Não me quero armar em Mr. Know-It-All, mas aqui na Mega Hits criamos soluções para a tua vida e às vezes é uma dificuldade determinar o valor que damos naqueles presentes de grupo dos aniversários. E eu, Francisco Mendes, criei uma fórmula, decidi atentar em 5 critérios. Anos de amizade, intensidade dessa amizade e dimensão da festa. E com isto, cheguei a uma fórmula que podes anotar com variáveis. O valor do presente vai ser igual a 2 mais 0,5 vezes a raiz quadrada dos anos de amizade, mais 2 vezes a intensidade que determinas para essa amizade de 1 a 5, mais a dimensão da festa, que também avalias de 1 a 5. Ficas assim com um valor do presente e decides no grupo se vais contribuir ou não. Penta e rala, é Denis na Mega.

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E por falar em música nova, o impacto que o TikTok pode ter numa banda que foi criada este ano e de repente indie rock alternativo e já é um verdadeiro sucesso. Self-Aware, Temper City.

0: 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Bom final de domingo, quer seja a regressar de férias, quer seja a ir para férias, quer seja a regressar só de fim de semana. O que importa é que aproveites. E às vezes nesta altura falta de ser um conteúdo para aproveitar. Há muitos conteúdos assim mais calminhos nesta altura do ano. E a verdade é que podes aproveitar para os pôr em dia. É o caso do grande Fui Mordido Por, rubrica de Mateus Lourenço, em que ele encarna personagens do espectro português. E é uma boa oportunidade para ires reviver no YouTube todas as personagens que deixaste para trás. Aproveita, o Mateus faz isto muito bem. Vem aí, Material Lover, Sienna Spiral.
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Eu, Francisco Mendes, sou muito fã de Cândido Costa e acabo de saber que lhe ia acontecendo uma coisa muito má, terrível até, nos Estados Unidos. Conto já a seguir.

0: 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E não é que Cândido Costa ia sendo preso nos Estados Unidos quando foi entregar a moeda ao árbitro para fazer a moeda ao ar no início de um dos Jogos de Portugal? Pois é, os seguranças iam barrá-lo, mas quando viram que ele estava a tirar fotografias com muitas pessoas, perceberam, se calhar este senhor aqui é famoso e é alguém, foram rever e deixaram passar Cândido Costa. Vêm mais de 90 minutos de música sem parar, começam com Alex Warren.
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0: televisão e acaba aceitando o homem que tem televisão. Acaba assistindo a visão na televisão. Isso, né?
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Mega vai lá estar, grandes eventos e também música nova, e é por isso que agora te dou lugar às novas de hoje. December 10, a banda que tem um cheirinho português, porque está lá Nicolas Alves, um dos selecionados por Simon Cowell para esta banda, que lançou EP e tem música nova. As Against the World, December 10, na Mega.

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